Taj Mahal, o esplendor, a maravilha, construído na Índia em 1040, no ano Hégira, na cidade que tem por nome Agra. Amor, um monumento em homenagem ao amor, um presente do príncipe Shah Jahan para sua preferida e amada princesa Nur Mahal.

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